Cyndi Lauper, All Through the Night, aqui no Moment Love. Demais, hein? Sonzeira aí da Cyndi Lauper de 1984. Teve a Fafá de Belém, que passou por aqui também com Abandonada. E a gente vai seguindo em frente com mais músicas. Chegando agora, Lynn Brody, Over You.

0: sucesso de 1987, Zizi Posse, Perigo, finalizando a primeira sequência do Moment Love. As mais românticas, as mais apaixonadas voltam daqui a pouco, depois do intervalo. Continue com a gente.
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1: Antena FM e a hora certa.
2: 10:37.
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saudosa Bonnie Tyler, Total Eclipse of the Heart, no Moment Love desta quarta-feira. Teve Hero of the Final Countdown, passando por aqui também no nosso Moment Love desta quarta-feira. Agora tem Ana Gabriela e Melim.

0: Edwin Medeiros com Nothing Gonna Change My Love For You, fechando aqui mais um bloco para você do nosso Moment Love desta quarta-feira. Teve El Divo com Won't Break My Heart, Regressa-me. E daqui a pouco tem mais músicas. Já já tem a nossa tradução desta quarta-feira também com a Paulinha Esteves no quadro Love in Words. Tudo isso e muito mais para você já já.
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0: 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Diego e Vitor Hugo, que pena.
1: Que pena!
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4: Antena FM e a hora certa. 12:27.

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5: Antena FM e a hora certa. 12:59.

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3: Antena FM e a hora certa. 2:30.

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3: Antena FM e a hora certa. 2:59.

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pai. Pode ser que daqui a algum tempo haja tempo pra gente ser mais, muito mais que dois grandes amigos. Pai e filho, talvez. Pai, pode ser que daí você sinta qualquer coisa entre esses 20 ou 30.

0: família. Milionários é rico, o sonho de um caminhoneiro. A canção aí que realmente tem uma história. Dizem que é verdade essa história aí, viu? É. Chega a ser emocionante, né? São 6:22, 6:22, tá você ligado e antenado, sintonizado com a gente. Um abraço muito forte, obrigado e bom dia. Aô, maravilha, quanta gente acompanhando nossa programação, um eco de audiência por aqui. Aí bonito, deixa eu mandar um abraço aqui para o Jonathan. Como é que tá você, meu querido amigo Jonathan? 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Homem é bom, homem é bom, homem é diferente. Quem mais aqui tá com a gente? Ah, o Tibúrcio lá da 80. Aí, Tibúrcio, é que tá você, meu garoto. Ele falou, bom dia, J. Rabelo, tamo junto. Aí dou valor, abraço, meu querido, obrigado e bom dia, tá, Tibúrcio? Na 80, gente bonita aí. Alôzaço pra todos. A Sheila Maria tá comigo. Oi, Sheila, tudo bem, querida? Ela falou, bom dia, Jota, toca aí. Tô por aí. É o de Paulo e o Paulino. Abençoada quinta-feira pra nós. Amém. Obrigado, querida, bom dia pra você e família. Ó, o querido Nassir. Ô, Nassir, bom dia, meu querido. Como é que tá você, meu afilhado? Deus abençoe, tá tudo bem? Abraço muito forte, viu? Obrigado pelo carinho, pela companhia e pela audiência. Daqui a pouquinho tem o Agro Antena.
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São 6:28 aqui na antena. Olha, hoje é dia 30 de julho. Hoje é dia mundial aí, contra o tráfico de pessoas, viu? Hoje é dia mundial contra o tráfico de pessoas. Hoje também é dia do cirurgião geral. Hoje é dia do cirurgião geral. Dia mundial do bordado. Olha aí, ó. Quem faz bordado, né? As bordadeiras. Um abraço, hein? Hoje é dia de São Pedro Crisólogo. Isso, São Pedro Crisólogo. Hoje é dia 30 de julho. Hoje é dia internacional da amizade. Olha aí, dia maravilhoso, hein? Abraço forte a todos os amigos e amigas. E parabéns pelo Dia Internacional da Amizade. Aí, bonito. Tem várias, né? Datas aí, dia da amizade, é o dia nacional da amizade, agora é o dia internacional. E a amizade é pura, recíproca e verdadeira, é sempre muito bom, não é verdade? Tá bacana, tá legal, tá bonito? Você tá curtindo e ouvindo aqui a Rádio Antena FM, o Bom Dia Antena. Dentro do Bom Dia Antena, a gente traz o Agro Antena pra você ficar bem informado aqui com as informações do campo. Abraço aqui para o grande Emerson, lá da Selaria Pantaneira. Ô, Emerson, como é que tá você, meu garoto? Tá tudo bem? Tá o Emerson, tá o Adrian, quem mais tá por lá? O Júnior Mamador, tem também lá o grande, né? Acho que é grande mesmo, o netinho do querido amigo Dilson Barbosa. Rapaziada toda aí da Selaria Pantaneira, essas datas que antecipam a nossa grande cavalgada, rapaziada, trabalha bem cedinho, já começa e termina tarde. Pra dar conta das encomendas, né, Emerson? Um abraço pra vocês aí, muito obrigado e muito bom dia! Valeu, valeu! Vamos aqui às informações do agro. Olha, temporais, granizo lá no sul do Brasil, né? Vamos ver como é que fica essa previsão do tempo. Atuação de uma área de baixa pressão associada à nova frente fria e ao jato de baixos níveis, mantém o tempo instável na região sul do Brasil. Rio Grande do Sul segue com risco de chuva forte, rajadas de vento e granizo, enquanto o ar seco continua predominando em grande parte do país. Vamos ver aqui para o nortão, nosso norte do Brasil. O que é que a gente tem aqui para o norte? O calor e a umidade favorecem áreas de instabilidade em parte da região norte. No Tocantins, em Rondônia, e grande parte do Pará e também do Amazonas, segue o tempo firme. Calor, baixa umidade, mantendo o risco aí de queimadas. As chuvas são isoladas. De ontem mesmo choveu aqui em algumas regiões. Anteontem eu conversava com um amigo em Nova Dimensão, lá no distrito de Nova Mamoré, também dizendo que choveu e choveu bastante. São pancadas de chuvas que acontecem aqui e acolá e, é muito bom, faz a diferença, melhora o ar, melhora tudo. Mesmo onde não choveu, é o caso aqui da cidade, mas a gente já percebe um ar mais gostoso para respirar, não é verdade? Muito bom. O fenômeno que está acontecendo lá no Rio Grande do Sul, olha, ventos de mais de 120 quilômetros por hora. Gente do céu! O sudeste também, São Paulo, né? Os ventos que passaram dos 120 km por hora provocaram mortes, quedas de árvores, destelhamentos, falta de energia e interrupções aí no transporte. Em São Paulo, no Rio de Janeiro, foram intensificados, pelo forte contraste aí entre as duas massas de ar com características muito diferentes. Mas enfim, realmente causou grandes estragos lá em São Paulo, lá no Rio Grande do Sul, no Rio de Janeiro também. E Deus tenha misericórdia, né? Agora já são 6:33, 6:33. Para você que tá ligadinho com a gente, muito bom dia. A chuva no fim da colheita ameaça a qualidade do café, alerta aí o CPEA. Temos mais informações?
Pra você que tá ligado, pra você sintonizado com a gente, olha, a soja cai 2% em Chicago, com a previsão de chuva em áreas produtoras no Brasil. A previsão de chuva em áreas produtoras também lá nos Estados Unidos. O cacau recua em Nova York com novos dados sobre a produção global. As chuvas no campo durante a colheita prejudicam o café. Já havia falado a projeção do superávit global de cacau em 2025-26 sobe para 442 mil toneladas. É isso aqui, ó. Isso aqui explica esse pessoal que, né, essas grandes empresas e tudo, eles têm todos os dados do mundo inteiro. Eles sabem quando vai faltar, quando vai sobrar, né? Aqui, por exemplo, só para você entender, essa projeção de superávit global de cacau na safra 25-26 sobe para 422 mil toneladas. Ou seja, 422 mil toneladas a mais do que precisa, porque é um superávit, né? Então, a mais do que precisa do que a média do consumo mundial. Olha para você ver, né? O pessoal tem todo lá tem todos os dados e enfim. É desse jeito. Ele sabe quando tem superávit e sabe também quando vai faltar. Bom, perdas na produção de arroz devido às mudanças climáticas podem ser o dobro do previsto. O governo de São Paulo libera crédito para produtores atingidos aí por temporal lá em Ribeirão Preto. Então, bom, agora já são 6:35, 6:35. No Rio Grande, o preço, né, tem alta de 2,98% em julho e vai a 2,50 por litro, o leite, lá no Rio Grande do Sul, né? Aumentou aí apenas 2,98%, é quase nada vezes nada, né? A projeção do valor de referência do leite para julho alcançou os 2,50 aí por litro, né, de alta por litro aí, e essa alta foi de apenas 2,98%. Rapaz, é o tal do Conceleite, né, que faz aí essas projeções, enfim. Aqui também na Rondônia tem esse Conceleite aí, né? Aqui eu vou te falar, viu? A produção caiu bastante devido aí a, né, a estiagem e tudo mais, e mesmo assim o valor não sobe não, né? Só o leite é que cai a produção e acaba que o valor do, né? Quando sobe, sobe coisinha pouquita, bem pouca, quase nada vezes nada, não é mesmo? Olha, já são 6:36. Temos mais informações para você ligadinho e antenado. Agropecuária. A agropecuária gerou 22,9 mil empregos formais no mês de junho. Só agropecuária, viu? 22,2 mil empregos formais no mês de junho. Recuperações judiciais no agronegócio sobem 33% no primeiro trimestre. Nós temos aqui também que as vendas de máquinas agrícolas caíram 22% no mês passado, mês de junho. A picanha tá mais cara, né? Com a virada do ciclo pecuário e menor oferta do gado, a picanha tá bem mais cara, né? Nunca teve barata, mas, né? Agora é que ela tá cara mesmo. São 6:38, 6:38, para você que tá sintonizado, tá ligado, tá antenado. Depois de se tornar um dos principais símbolos aí de campanha presidencial de 2022, a picanha pode voltar ao centro do debate eleitoral em 2026. Mas, diferente da queda registrada no início, né, do governo, a nova alta dos preços não está ligada diretamente à política econômica. O principal fator é a virada do ciclo pecuário, aí que reduziu a oferta de gado para abate e elevou o preço da carne bovina.
levantamento exclusivo da consultoria Safras e Mercados para o CNN Agro, com preços entre janeiro de 2023 e junho de 2026, mostra que o quilo da picanha, corrigido pela inflação, medido pelo IPCA, fechou o mês de junho aí em R$ 72,38, preço médio no Brasil, né? Da picanha. O pico do preço foi registrado em janeiro de 2026, quando o corte nobre atingiu a maior cotação da série, analisada, a R$ 77,27. Pois bem, para você que tá ligadinho, para você que você gosta de uma picanha, assadinha, ou assadinha assim, né? Claro, né? Mal passada, do jeito que tem que ser a picanha. Tem que ser meio mal passada, né? Se tiver no ponto, ainda tá bom. Aí se que eu começar a passar muito, aí já não vai bem. Mas enfim, é bom, né? O gostoso mesmo é aquela camada de gordura que vem. Pra você engraxar o bigode. É bom ou não? É bom mesmo, sou? Hã? Moço! Um acordo aí, Mercosul-Singapura garante tarifa zero para exportações brasileiras. Vamos ver o que mais a gente tem por aqui. Olha, um estudo aponta falha em antiparasitário e nova alternativa contra a bicheira do umbigo. A questão do manejo do gado, né? É a questão do manejo do gado. É isso aí. Chegando já as últimas por aqui, essa gostosa, maravilhosa, bonita e bela manhã de quinta-feira. Hoje é dia 30, viu? Penúltimo dia do mês de julho. A batata doce da cultivar BRS Amélia se destaca no manejo orgânico. Batata doce é bom de todo jeito, né? Ela cozida, ela fritinha também é bom. Um estudo realizado aí por pesquisadores de Jiparaná, Rondônia, sob o título Avaliação da Adubação Orgânica e Mineral no Cultivo da Batata Doce na Região Amazônica, evidenciou o potencial da adubação orgânica para o produto da batata doce, especialmente da cultivar BRS Amélia. O experimento foi conduzido entre março e julho de 2019. No Centro Tecnológico do Agronegócio, lá o Vandesi Hack, é o local em que é realizado aí a Rondônia Rural Show, né? Pertencente ao Centro Universitário São Lucas, em Jiparaná. A pesquisa comparou aí o desempenho de três cultivares da batata doce, a BRS Amélia, a Rainha Branca e a BRS Rubisol. Todas submetidas a dois sistemas de fertilização, adubação mineral e adubação orgânica. Aí no tratamento orgânico foi utilizado composto orgânico na dose de 10 toneladas por hectare. E a colheita ocorreu 150 dias após o plantio. A BRS Amélia foi a que melhor se saiu, não foi? Eita, batata doce, isso é coisa boa, hein? Hã? Gosta ou não? É bom demais, sou sadio, né? Um café da manhã, então, não precisa mais. Não precisa mais, é batata doce que rola, né? É isso aí, já são 6h41 aqui na antena. Deixa eu me ver o que mais eu tenho aqui para trazer para você ligado, para você antenado, sintonizado com a gente. Olha, aqui muito interessante, viu? Olha como é que tá as coisas, para você entender, né? Como é que anda o mundo da tecnologia e agora então com essa IA, hein? Hã? A coisa tá diferente. Escute aqui, ó. Uma fazenda treina 600 vacas para procurarem 10 robôs quando querem ser ordenhadas. Repare, Sunta, uma unidade leiteira no Kansas, lá nos Estados Unidos, ela funciona 24 horas. Ela produz cerca de 22 mil litros de leite por dia. E ela reaproveita até o esterco, mas ainda depende aí da supervisão constante de trabalhadores.
Não há apito, fila organizada e nem horário único para reunir todo o rebanho na fazenda lá nos Estados Unidos, lá no Kansas. Cada animal circula livremente pelo galpão e procura uma estação quando sente necessidade de ser ordenhada. Ela vai por si só, ela vai por conta própria. Para tornar essa rotina possível, a fazenda treina 600 vacas para utilizarem 10 robôs que permanecem disponíveis durante as 24 horas do dia. Localizada nas proximidades de Moronville, lá nos Estados Unidos, do Kansas, né? Nos Estados Unidos, no estado do Kansas, a unidade pertence, né, a uma família tradicional lá e a empresa, né, familiar foi iniciada em 1955. Veja que tem muito tempo. Além da produção de leite, a família trabalha com a criação de novilhas e cultivo aí de alimentos destinados aos próprios rebanhos. O que mais chama atenção na propriedade, porém, não é apenas a presença das máquinas. É a forma como os animais, equipamentos e trabalhadores passaram a dividir uma atividade que, durante décadas, dependeu de horário rígido, né? Horários rígidos e grande esforço manual. Como a fazenda treina 600 vacas para procurar os robôs? Como? As vacas não aprenderam a utilizar os equipamentos de um dia para o outro. Durante a implantação do sistema, cada animal passou por aproximadamente 5 dias de treinamento. Nesse período, os trabalhadores conduziram as vacas até as estações e acompanharam de perto a sua adaptação. Aos poucos, a entrada no equipamento deixou aí de ser uma experiência desconhecida e passou a fazer parte da rotina do rebanho. Elas vão sozinhas, onde está o robô ali e são ordenhadas. Diferente, hein? Depois dessa fase inicial, a maioria começou a procurar os robôs espontaneamente. Cada vaca pode comer, beber, descansar e caminhar pelo galpão antes de decidir quando deve retornar à ordenha. A média registrada na propriedade é de 2,9 visitas diárias por animal, ou seja, quase 3 vezes por animal, né? Elas vão ao robô por dia. O sistema, entretanto, não libera automaticamente aí todas as entradas. Caso a vaca ainda não tenha cumprido aquele intervalo definido por uma nova ordenha, ela é identificada e direcionada novamente para o galpão. De repente ela vai ali, mas ainda não está na hora de ordenhar, né? Aí o robô não aceita e ela volta para trás. Rapaz, os 10 robôs atendem até 90 vacas por hora. Imagine você. Ao entrar em uma das estações, a vaca é reconhecida individualmente. A partir dessa identificação, o equipamento conduz as etapas necessárias para a retirada do leite e registra informações sobre aquele animal. Cada procedimento demora aproximadamente 6 minutos e meio. Considerados em conjunto aí, os 10 robôs conseguem atender cerca de 90 vacas por hora. A capacidade não significa que dezenas de animais sejam reunidos ao mesmo tempo. O funcionamento contínuo permanece aí ou permite que as visitas sejam distribuídas ao longo do dia e também da madrugada, evitando movimentação coletiva típica de salas convencionais. Essa liberdade também faz com que cada vaca desenvolva sua própria rotina. Algumas procuram os equipamentos em intervalos mais frequentes, enquanto outras precisam ser observadas pela equipe para garantir que não permaneçam tempo demais sem ordenha. Claro, tem toda uma, né? Mas, homem, a história aqui é grande, viu? A história dessa fazenda, dessa unidade se torna ainda mais curiosa porque o imóvel não havia sido projetado para produzir o leite. Antes da chegada da família, o prédio era utilizado como confinamento de bovinos de corte. Não existia sala de ordenha, nem a estrutura preparada para conduzir centenas de vacas leiteiras em horários determinados.
em vez de demolir o galpão ou construir uma instalação completamente nova, os proprietários decidiram adaptar o espaço. Os 10 robôs foram instalados diretamente nas áreas frequentadas pelos animais. Com isso, a propriedade se transformou uma limitação estrutural em parte aí, né, do próprio modelo de produção. As vacas não precisam deixar o galpão para chegar a uma sala central, pois elas encontram as instalações dentro do seu ambiente cotidiano. Por aí vai, a produção lá da fazenda chega a 22 mil litros por dia. Aliás, são 600 vacas, né? Rapaz. 5.800 galões de leite diariamente. Volume equivalente a aproximadamente 22 mil litros. Dividido pelo número de animais na unidade, o resultado representa uma média geral próxima de 36 litros por vaca ao dia. O desempenho não poderia ser ou não pode ser atribuído apenas aos robôs. A tecnologia organizada, né? Ela organiza a rotina e possibilita que cada animal seja atendido de acordo com o seu próprio ritmo. Ainda assim, alimentação, genética, estágio de lactação, sanidade, conforto continuam determinando quando o leite chega ao tanque. Por isso, a ordem automática não funciona aí como uma solução isolada. Ela depende de um sistema de manejo, né? Capaz de manter as vacas saudáveis, bem alimentadas e protegidas contra fatores aí, como o estresse térmico. E por aí vai. É coisa linda de se ver, hein? Você imagina? Olha como é que tá avançado a tecnologia. Deixa a gente até um pouco assustado. Mas é isso aí. Os robôs fazem muito, é claro. Mas acredito que nunca farão sozinhos, né? Sempre tem que ter o dedinho ali, tem que ter ajuda do homem. Mas moço, você viu aí? 36 quilos por dia, 22 mil litros as vacas produzem. Aí as 600 vacas. E elas vão sozinha ali no robô. Daqui a pouco elas olham que alinhar mesmo, aí pronto, aí vai precisar pouco de estar orientando as vacas. Mas é diferente, hein? É diferente. É isso aí, finalizando por aqui o nosso Agro Antena de hoje. Daqui a pouquinho volto atendo mais gente ligada e antenada com a gente. É claro, tem mais moda bonita, tem mais moda boa pra você aqui no Bom Dia Antena. Tá faltando agora 9 para as 7. Bom dia, bom dia.

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5: 6:53. 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

Aí bonito, aí você ouviu essa bonita canção com Dom Bari Donzete, a canção da madrugada aqui no nosso Bom Dia Antena.

0: Opa, maravilha, 6:59. Aí você tá ligado, você tá antenado, tá sintonizado com a gente. Gostosa e maravilhosa, manhã de quinta-feira, hoje é dia 30 de julho, 2026. Alusaço, tanta gente comigo aqui, viu? Manda um abração aqui pro Walter Fernandes, lá no Jiparanazão da Rondônia. Tá ligado, tá antenado. Bom dia, Walter. Grande Zezé, tá comigo, tá antenado aqui na cidade. Alô, Zezé, como é que tá você, meu garoto? Tá tudo bem? Um abraço forte, obrigado e bom dia. Quem tá comigo aqui também é o Nandão. Ô, Nandão. Tá tudo bem por aí, meu garoto? Alô, Zaço, obrigado, bom dia, maravilhosa, bonita e bela quinta-feira pra você. Essa gente bonita aí na linha 202, tá bom? Obrigado e bom dia. Ô, maravilha, deixa eu mandar uma alusão aqui, tá ligadinha comigo, minha querida amiga Gabi. Oi, Gabi, como é que tá você, minha querida? Tá tudo bem? Um alusaço pra você, tá bom? Deixa eu ver aqui que a Gabi mandou, ela mandou aqui um abraço. Tem alguém diferente com eles lá, viu? Tem alguém diferente. Ela falou, bora, Rabelo, pra lida, vamos mexer com as branquelas, é, as Nelore. Aí, bonito, hein? Ela falou, que Deus nos abençoe, amém. Rabelo, manda um abraço aí pra minha tia Darcy. Oi, tia Darcy, como é que tá? Tudo bem, querida? Ela falou assim que é irmã do vovô Augusto e que tá na lida, tá junto, tá agarrada, tá no pega. Aí, tia Darcy, um beijo, obrigado, bom dia, tá bom? Meu querido amigo Augusto, toda essa família maravilhosa, gratidão pelo carinho de sempre. Valeu, Gabi! Tá bonito, tá legal, tá bacana.
1: Comprou, bota aí o sapato.
0: Ô, rapaz, deixa eu trazer aqui. Ela. Daqui a pouco eu vou atender mais gente, viu? Que não acaba nem fica pouco, é igual coceira de macaco. É igualzinho coceira de macaco. Toda hora que você olha, tem mensagens por aqui. Gratidão por esse carinho maravilhoso, viu, gente? É, aí por causa de que tem a ver com coceira de macaco, Rabelo? Uai. Uai. Hã? Você olha pro macaquinho prego, toda hora ele tá assim, ó, tá se coçando. O tempo inteiro. Ai, ai. Vamos ver aqui o futebol. Ontem teve Sul-Americana. É, jogos de volta aí. Na terça já, o Santos já havia batido a Universidade Central, 4-2, né? E aí, passado já para a próxima fase da Sul-Americana. E ontem o Bragantino venceu o Sporting Cristal por 1-0. Primeiro jogo havia sido 0-0, então Bragantino na próxima fase. Ontem também teve Vasco da Gama, Independiente, Medellín. O Vasco venceu por 1-0. O primeiro jogo havia empatado em 2-2. Vasco da Gama, então, na próxima fase da Sul-Americana. Tá bacana? É. Os playoffs aí de oitavas de final. Hoje tem alguma equipe brasileira hoje? Tem o Grêmio que enfrenta o Bolívar. É, o Grêmio enfrenta hoje o Bolívar. São essas aí as equipes brasileiras. E ontem também teve a abertura da 21ª rodada do Brasileirão 2026. É o Mirassol. Jogando em casa, bateu o Remo 2-1. O Internacional empatou em 1-1 com o Flamengo. O Fluminense empatou em 0-0 com o Bahia. Já o Vitória, jogando em casa, tomou-lhe uma lapada do Palmeiras. 4-0 pro Palmeiras. Hoje tem Corinthians e Atlético Paranaense. É, hoje tem também Curitiba e Cruzeiro. É isso aí, são os jogos de hoje do Brasileirão, tá bom? Maravilha, amanhã a gente traz o resultado, daqui a pouquinho vou voltar e vou atender mais um montão de gente ligada e antenada comigo. Essa gostosa e maravilhosa manhã de quinta-feira.
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0: Boy de volta por aqui.
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0: Muito bom, é o Bom Dia Antena de volta no seu rádio. Tá ligado, tá antenado aqui. A frequência 100.7. Aô, rapaz, um grande abraço aqui para o Diogão Ximenes. Alô, Diogão, como é que tá você? O Diogão amanheceu acelerado. E quer? E tá tudo tranquilo por aí, Diogão? Um abraço, meu garoto, um bom dia pra você. Tá bom, Diogão falou, manda um abraço lá pro Marcos Lencatraque, lá em Terra Boa, no Paranazão, querido. Ô, Marquinhos Lencatraque, onde é que tá você, meu garoto? Tá tudo bem por aí, não tá? Rapaziada do Grupo Sertanejos Caipira, né, Diogão? A gente de primeiríssima qualidade, um abraço muito forte, obrigado, valeu, grande Diogo Ximenes, homem que transporta Brasil afora, o pé rachado dos homens, não é isso, Diogão? Grande abraço, meu garoto, bom dia pra você, bom dia pra toda a turma do Bovino, e quer, e terzou, quintou, hein? Hã? Aí tá bonito. Então vamos lá, tem mais gente ligada comigo aqui, tem mais gente antenada, sintonizada com a gente. Seu Francisco Alfaiate tá ligado comigo, né, seu Francisco? Um abraço, obrigado e um bom dia. O grande Vando, o Vando tá comigo, né, Vando? Abraço pra você, meu garoto, obrigado e bom dia. Deixa eu achar aqui a dona Maria da Coab também tá comigo. Dona Maria, me perdoe aí, faz hora que a senhora mandou mensagem, agora que chegou a sua vez aqui. Um abraço, tá bom, dona Maria lá da Coab? Ela pediu uma canção da Barquinha, não é isso? Da joia. Vamos daqui a pouquinho tocar a Barquinha pra dona Maria também lá na Coab. Ela é gente de primeiríssima qualidade. Olha aqui quem apareceu, rapaz. A querida Vânia. Oi, Vânia. Ela falou, bom dia, Rapelo. Tudo bem com você? Espero que sim. Tô ouvindo você desde mais cedo, viu? Abraço. Uma excelente quinta-feira para todos nós. Aí, obrigado, querida Vânia. Gratidão pelo carinho e pela companhia de sempre. Ela riu aqui da coceira de macaco. Mas não é mesmo, né, Vânia? É, uai. É isso mesmo. Coceira de macaco. Toda hora que você olha para ele, ele tá assim, ó. Tá se coçando assim. Aqui, toda hora que você olha no zap, tá verdinho. Você tem que ver. Um abraço, minha querida. Ah, ela falou que tava sem rádio. Aí não pode. Tava sem rádio. Ela falou, agora comprei outro. Aí, bonito, hein, Vânia? Agora é comprar um radinho. Aí dou valor. É isso aí, minha querida. É verdade mesmo. Aqui é bastante ouvintes, graças a Deus. A gente sente a falta dos ouvintes. E a Vânia tava meio parada esse dia. Tava sumida. Falei, uai, cadê a Vânia? Aqui a Vânia tava sem rádio. Agora a Vânia tá comigo. Obrigado, minha querida. É isso aí. Tá bom, querida. Tudo de bom. Beijo no coração, tá bom? Pra você, pro Dimilson, pra sua querida família, família Plates. Falando em, obrigado, tá, Vânia? Falando em ouvintes aqui, ontem eu encontrei o meu amigo Forrozinho. É o Forrozinho. Forrozinho lá da 30. 30, é da 30, né, Forrozinho? Eu falei, e aí, como é que tá? Tá tudo bem, tá tudo tranquilo. Aí um abraço pra você, tá bom, querido amigo Forrozinho, lá da 30, da 81, tá ligado, tá antenado. Alô, Osvaldo Miguel, como é que tá você, grande Osvaldo? Obrigado e bom dia aí, viu, meu garoto? Maravilhosa, bonita e bela quinta-feira.
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0: Daqui a pouco eu atendo mais gente aqui, ó.
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sim, é muita música e muita informação, menos blá blá blá, é claro, né? Mas quando é pra falar de notícias, a gente para tudo na rádio e fala. Por quê? Uma pistola calibre 9mm furtada da residência de um colecionador, atirador desportivo e caçador, o famoso CAC, foi recuperada pela Polícia Militar durante uma ocorrência registrada na tarde da última terça-feira, dia 28, em Cacoal. De acordo com o boletim de ocorrência, uma guarnição realizava patrulhamento pelo bairro Vista Alegre quando visualizou uma motocicleta Honda Biz vermelha estacionada em frente a um estabelecimento comercial. O veículo chamou a atenção, né, atenção dos policiais por apresentar irregularidade na placa de identificação. Após consulta aos sistemas disponíveis e diante da suspeita levantada pela equipe, os militares permaneceram nas proximidades realizando observação. Pouco tempo depois, dois homens deixaram o local na motocicleta, seguindo em direção à região da pista de motocross. A Polícia Militar iniciou o acompanhamento e utilizou sinais luminosos e sonoros da viatura, emitindo ordem de parada. Conforme o registro policial, a determinação não foi obedecida. Durante a fuga, o passageiro teria retirado uma arma da cintura e lançado o objeto ao chão. Em seguida, o condutor abandonou a motocicleta e os dois ocupantes fugiram a pé em direção a um campo de futebol. Apesar das buscas realizadas nas imediações, os suspeitos não foram localizados. 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
4: Antena 11:22.

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0: 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Para que isso aconteça, então, desative as mensagens temporárias. Primeira vez que está participando aqui, então manda aqui, Josmar, é a primeira vez que eu tô participando do programa, não tenho o hábito de participar, mas tô aqui, manda um alôzão pra mim e peça sua música também, tá? Que eu vou atender você com todo o carinho do mundo no seu Manhã da Antena desta quinta-feira.
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1: Para você ligado aqui na Antena FM, faltando 20 para o meio-dia.
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0: Essa aqui é a melhor programação do seu rádio e estamos aqui caminhando pras últimas. É, que pena, faltam poucos minutos pra gente encerrar aqui a programação, tá? Mas desde já eu quero agradecer a sua audiência. Gente, ó, domingo, teremos o Amado Batista, tá? Amado Batista, o Café com o Amado, das 5 às 6 da manhã. Tá previsto também, tá? A gente vai verificar a questão de grade aqui. Tá previsto para entrar A Hora do Rei, com o Rei Roberto Carlos. Você gosta das músicas de Roberto Carlos? A galera das antigas gosta, né? Para quem gosta de boa música, gosta de Roberto Carlos. Então também tá previsto entrar na nossa programação em breve. Tá quase tudo pronto aqui. Nossa produção tá alinhando a questão de vinhetas, o catálogo musical. Você vai gostar da nossa grade aí, tá? No seu fim de semana, tá bom? Bora pras últimas! Amanhã, da Antena!
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0: não dá mais tempo, acabou a nossa programação, mas eu volto ainda hoje às 5 da tarde no Antena Sertaneja. A vocês, um bom almoço, para quem não almoçou ainda, para quem já almoçou, né? Bom almoço também, né? Descanso do almoço aí. Pra quem tá no trabalho, bom trabalho. Vou almoçar, tá? Vou almoçar, eu volto às 5 da tarde no Antena Sertaneja. Tchau, gente!
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0: Antena, faltando 3 minutos para o meio-dia.
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0: 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Preparem-se para a conexão. Em poucos segundos, vamos ao ar para todo o estado de Rondônia. Fiquem atentos ao sinal de entrada. Atenção emissoras da rede Antena Hits FM, para o toque de 5 segundos. Começa agora, Jornal da Rede. 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
2: Boa tarde, estado de Rondônia, estamos ao vivo pela cadeia de rádio Antena FM. Mais um bate-papo com o eleitor, com ouvintes sobre eleições. 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Meu nome é Zacarias Pernambuco, sou jornalista do site 30 minutos.online. Agora há pouco estava conversando com um grupo de pessoas e alguns jornalistas que a política de Rondônia já está entrando na sua reta final do pré-jogo. Dando assim uma conotação de que a disputa eleitoral deste ano seria uma grande partida, uma grande final do que foi a Copa do Mundo. Nós estamos naquele momento de pré-jogo, de discutir, de falar, de sugerir. E dentro dessas conversas estão as convenções, né? Que a maioria já realizou, estamos na reta final. Então, a campanha para valer começa a partir do dia 6 e dia 7 de agosto. E os últimos acertos serão definidos e os partidos também vão colocar as suas luminárias na rua. Eu vejo muita surpresa o MDB, que é um grande partido histórico, ainda está em um processo de ebulição, apesar de ter definido a candidatura do Pedro Abílio para governo. Ainda não há essa definição ainda. Há uma corrente que aposta na retirada dessa candidatura. Muitos apontam o senador Confúcio Moura, magistrado senador Confúcio Moura, como o grande articulador disso. Mas na prática não tem prova nenhuma. É uma das feridas que estão abertas ainda. Algumas candidaturas já estão definidas, já estão na rua, brigando. A disputa está sendo na. E eu acredito que, diferentemente de alguns estados que pediram reforço das tropas federais, agora não vai precisar disso, não. Pelo andar da carruagem até o momento. Não sabemos a partir da campanha em si, na rua, para valer. E o eleitor, ele está atento para analisar a proposta de cada candidato. Essa eleição, vai ser uma eleição diferenciada. Não é aquela eleição de cartas marcadas, de estar definido, não. A proposta em si vai falar de algo. E estamos recebendo o deputado federal, o Coronel Crisóstomo, uma liderança do PL de Rondônia, que vai falar um pouco sobre isso que nós estamos tratando, das preliminares para a disputa eleitoral, o pré-jogo da decisão que vai acontecer em outubro para alguns cargos, e o segundo turno basicamente definido, haverá um segundo turno para a quantidade de candidatos para o governador do estado. Boa tarde, Coronel, é uma satisfação de receber aqui no nosso estúdio. Queria que o senhor falasse para a população de Rondônia, que estamos ao vivo, todo o estado.
3: Meu, boa tarde. Que bom retornar aqui, Antena FM. Eu adoro retornar aqui, entendeu? Mas, às vezes a gente está correndo pelo interior, exatamente igual o meu amigo candidato, eu não sei se ele já passou, já teve a convenção, ou se vai ter a convenção para ele.
2: Hoje é o candidato, segundo suplente.
3: Candidato, meu caro! Esse é o time, e eu digo, hein? Esse time é vitorioso. E olha, candidato à segunda suplência do Senado Federal, Dirceu.
2: Boa tarde a todos. Hoje eu sou entrevistado, né? Obrigado pelo convite, Zacarias, e por estar junto aqui acompanhando hoje o nosso deputado federal Crisóstomo, que já é o seu caminho terceiro mandato, e assim como ele no PL, né? O Bruno Bolsonaro, que é o nosso candidato ao Senado, foi homologado, e o Bruno Bolsonaro tem na suplência também, tem na suplência o primeiro, nosso primeiro suplente, que é o Guilherme Teodoro, empresário lá de Vilhena, do Cone Sul, e eu fui convidado para uma segunda suplência no Bruno Bolsonaro. Então são três empreendedores, três bolsonaristas, três do PL, é uma candidatura, uma chapa puro sangue do Bruno Bolsonaro Scheid, que vem fazendo um trabalho aí. E hoje estou aqui acompanhando um dos deputados mais votados na nossa legenda do PL, bolsonarista mesmo, de carteirinha, eu não vou dizer roxo, vou dizer verde, amarelo, e eu também sou um bolsonarista, estou aqui para acompanhar ele nessa entrevista.
1: Coronel, o senhor hoje é uma grande liderança dentro do partido, é indiscutível o trabalho que o senhor fez, é indiscutível o seu nicho dentro do PL. O senhor é uma liderança que o senhor tem que ser convidado para gente. Como é que o senhor avalia hoje o partido, depois desses ajustes e das convenções, como é que o partido vai caminhar? Como é que o partido está? Qual é a avaliação que o senhor faz da força do PL em Rondônia e a expectativa para a eleição?
3: Zacarias, meu amigo, não é difícil responder essa sua pergunta. Até porque as ruas estão dizendo. Eu sou candidato à reeleição a deputado federal e tenho agradecido muito a receptividade do povo de Rondônia, é do Cone Sul a Porto Velho até Guajará-Mirim. O povo do Coronel está dizendo, esse cara se manteve firme ao lado do bolsonarismo da direita e conservador, defendendo a liberdade, contra o aborto, a favor dos cristãos, sendo evangélico. Então, é fácil dizer como está essa bancada do PL para a eleição futura. Tanto para governo, quanto para Senado, quanto para deputado federal e estadual. Nós estamos bem, porque o povo está dizendo isso. Não são as pesquisas, o povo está dizendo. É no cafezinho, é no supermercado, é na rua, é na parada de ônibus, é pegando mototáxi, é pegando táxi. Em todos os cantos o povo está dizendo assim: o time de vocês está bom. Essa nominata está boa. Esses candidatos a senadores estão ótimos. E o candidato a governador será o próximo governador do estado de Rondônia. Essa fala não é o Coronel Crisóstomo que está falando, é o que o povo está falando na rua. Não adianta chorar, tentar falar o contrário, criar mentiras nas redes sociais. Não adianta. Quem manda é o povo. Quem decide é o povo.
1: E o povo quer o PL.
3: E o povo quer o PL, tanto para o governo quanto para o Senado. E deputado federal, nós estamos com uma nominata muito boa. E eu batalhando, né? Como sempre, vou batalhar muito para eu esperar o que o povo vai decidir. E Deus vai ratificar. Porque a Bíblia diz, né? Ninguém ocupa um cargo se Deus não permitir. É Ele que decide.
1: E qual é a expectativa do partido, das lideranças, da velha guarda do partido, em relação à Assembleia Legislativa? Qual é a expectativa?
3: As
2: qual é a expectativa? Quantos deputados o PL espera eleger em outubro próximo? É,
3: você vê que se você pegar a nominata de estadual do PL, o nosso suplente de senadora que sabe, disseu, nós temos a melhor bancada do estado, aqui no PL. Só que onde tem um monte de gente top, que é bom, que tem votos, poxa vida, rapaz, a briga vai ser com foice e facão junto. Porque há uma previsão dos pensadores que nós vamos fazer 6 deputados estaduais. Meu amigo, é uma bancada que vai dar o direcionamento na Assembleia Legislativa.
2: A expectativa e estimativa, alguns mais eufóricos, que pode fazer até 8, dada essa força da nominata. Eu acredito que pode.
4: Acredito. Um momento de direita, o Estado conservador, o bolsonarismo, né? O PL é um partido mais forte hoje, né? Eu vejo que caminha para isso, é possível.
3: Caminha para isso, em todos os níveis. Vai ser diferente.
4: E não é só estadual, né, Coronel? Queremos fazer os 2 senadores, o governador e o presidente da República.
3: E o presidente da República, eu estive lá sábado, lá em São Paulo, meu caro. Foi fervoroso. Até o Milei tocou horror em cima do lado da.
4: Ninguém aguenta mais, né? Ninguém não dá mais.
3: Ninguém aguenta ver o que estão fazendo no Brasil. É imposto em cima do empresário. É autorizar a MST entrar em terra dos outros. Taxas diversas, entendeu? E a mentira comendo solta que o Brasil tá bom, tá melhor do que antes, que o brasileiro tá comendo tudo que ele quer em cima da mesa, um bando de mentirosos.
4: E os comerciantes fechando as portas, o Brás fechou, a 25 de março fechou, aqui na Sala dos Novos em Porto Velho fechou, na 7 de setembro fechou, empresários de barriga no balcão estão fechando suas portas, coronel.
3: Essa é a realidade. Essa é verdade. E nós da direita, a gente não, entendeu? Não tem mimimi, não. É real. E aí é isso que o povo de Rondônia quer. É isso. Vamos para a realidade. Vamos ver a mesa do cidadão. A mesa do cidadão tá faltando alimentos. Ele precisava se alimentar melhor. Vai nas escolas, você vê escola sendo bagunçada. Por quê? Porque as pessoas tratam a escola como uma política, levando politicagem para dentro da escola. Vai para a rua e pergunta se o povo quer saber de aborto. Meu amigo, aborto é matar pessoas, é matar ser humano. Eu sou totalmente contra esse negócio de aborto. Certo. Eu não admito isso. Essa coisa de liberar drogas. Esse governo atual que está aí é favorável a liberar drogas. Chega! Esse governo tem que mudar já!
5: Os números apontam que, em média, 70% do eleitorado de Rondônia é conservador e é de direita.
3: Amém! Graças a Deus!
5: E uma fatia gigante também desse número é evangélico. Qual o senhor acredita que pode ser o papel da igreja nesse movimento para banir de vez a esquerda de Rondônia?
3: Excelente pergunta. Essa pergunta, ela além de uma reflexão que todos nós temos que fazer, não só nós evangélicos, eu sou evangélico, mas também todos os cristãos. Sabe por quê? A pergunta é: uma pessoa que se diz cristão, ela pode apoiar um governo desse que apoia o aborto? Se votar favorável a um barbudinho mentiroso desse, esse cara tem que pedir para sair da igreja, porque ele não é cristão. Porque a Bíblia jamais apoiaria, e está escrito lá, ela não apoia aborto.
5: Além do questão do aborto, há no pacote da esquerda medidas que vão contra a família, né? Incentivo, né, a sexualidade infantil, que apoiam os pequenos furtos, né, entre aspas, de celular. Tudo isso vai entrar nessa pauta na hora do voto? O senhor acredita nisso?
3: Com certeza vai. porque muitos evangélicos, a igreja já está se movimentando e dizendo, cristão não pode votar nesse ninguém desse governo, porque apoia roubo de celular para tomar a sua cachaçinha. Ele apoia esse governo. Não se admite, a direita não se admite isso, de jeito nenhum.
5: E é um crime, um crime que está super manchado de sangue, porque a maioria mata para pegar o celular.
3: Claro. Quantas pessoas, quantos vídeos a gente não assiste, pessoas matando jovens, mães,
5: trabalhador
3: para roubar um celular. E ele apoia. Apoia, gente, a liberação das drogas. Todo mundo sabe, toda família que tem uma pessoa que vive na droga, sabe o sufoco que é, o desespero que é dessa família. Pergunte para essas famílias. Esse governo atual apoia, sim, a questão de drogas. Nós da direita somos totalmente o contrário. Bolsonarismo que somos, não admitimos isso. Não admitimos. Então, tudo isso não pode veicular dentro de uma igreja, seja ela a igreja evangélica, seja ela no mundo católico, na igreja católica. Essas coisas, aquele que votou não pode mais votar favorável a isso. E se votar e defender, com certeza o pastor, o padre tem que dizer, meu filho, minha filha, vá achar outro caminho,